0: Dangerous Ground, o som do Mike and the Mechanics. Você ouviu também aqui na JBFM Cidade Negra, onde você mora? Tina Turner, Two People. E daqui a pouquinho tem muita coisa legal. Daqui a pouquinho tem Adele, tem Mariah Carey, tem Backstreet Boys. Tem muita música legal pra gente curtir ainda até as 10 da noite, porque às 10, aí sim o bicho pega. Tem Celebration aqui na JBFM.
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0: O presidente dos Estados Unidos, Donald Trump, afirmou hoje que um acordo de paz com o Irã está perto de ser concluído. Trump publicou a declaração em sua rede Truth Social. Na postagem, o presidente americano revelou que conversou com líderes do Oriente Médio diretamente da Casa Branca. Disse ter discutido um memorando de paz com autoridades da Arábia Saudita, Emirados Árabes Unidos, Catar, Paquistão, Turquia, Egito, Jordânia e Bahrein. Segundo ele, o acordo foi amplamente negociado e só aguarda a finalização. Trump também disse que conversou por telefone com o primeiro-ministro de Israel, Benjamin Netanyahu. Além disso, mencionou que o Estreito de Hormuz será reaberto. Mas, como de hábito, não detalhou as medidas previstas no acordo. Pelo terceiro ano seguido, o inglês George Russell, da Mercedes, vai largar na pole position no Grande Prêmio do Canadá de Fórmula 1. Na classificação disputada hoje, o colega de escuderia de Russell, o italiano Kimi Antonelli, garantiu o segundo lugar no grid. O britânico Lando Norris, da McLaren, larga em terceiro. O brasileiro Gabriel Bortoleto, da Audi, vai sair na 13ª posição. O Grande Prêmio do Canadá tem largada prevista para as 5 da tarde deste domingo. Próximo informativo às 10 horas da noite, um pouco antes do Celebration. 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
0: Agora 9h05. Temos mais uma hora pela frente com muita coisa legal pra gente curtir. Com muita música, com muita informação, sempre do seu jeito. Spice Girls, Too Much.

Luciana Mello, Assim Que Se Faz. Você ouviu também Mariah Carey, We Belong Together, Rolling in the Deep, canção com Adele, Spice Girls, a música Too Much. Agora 9h19, boa noite pra você. Chegando Backstreet Boys, aqui na JBFM.

0: Muito que bem, tivemos aí o Billy Joel, esse sonsaço, Uptown Girl, também Boys to Men, e a sua versão para Mercy, Mercy Me, e o Backstreet Boys, All I Have to Give. Agora 9h29, um intervalinho chegando, e daqui a pouquinho tem mais música, última meia hora desse meu horário de hoje, porque daqui a pouquinho, às 10 da noite, tem Celebration.
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JBFM, faltando 16 minutos para as 10 horas. O som do NSYNC e a versão do sucesso do Christopher Cross, Sailing.

0: Você ouviu também aqui na JBFM Baila Comigo, Rita Lee, Sailing com NSYNC. Daqui a pouquinho tem Celebration pra você curtir aqui na nossa programação.
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0: Morreu hoje em São Paulo, aos 22 anos, o fisiculturista e influenciador fitness Gabriel Ginley. A informação foi confirmada pela Integral Médica, marca de suplementos que patrocinava o jovem atleta. A causa da morte não foi informada. A empresa lamentou a perda e descreveu Gabriel como um dos nomes promissores da nova geração do fisiculturismo brasileiro. Nascido no Rio, Gabriel Ginley ganhou projeção ao compartilhar vídeos sobre musculação, rotina fitness e preparação física. Com linguagem voltada ao público jovem, ele acumulou cerca de 1.700.000 seguidores no Instagram. Gabriel se preparava para disputar o Muscle Contest Brasil em Curitiba, uma das maiores competições de fisiculturismo do país. O Mirassol venceu o Fluminense por 1-0 agora à noite no estádio José Maria de Campos Maia pela 17ª rodada do Campeonato Brasileiro. Denilson fez um golaço que deu a vitória ao time do interior paulista, agora em 18º lugar, mas ainda na zona de rebaixamento, com 16 pontos. O Fluminense, por sua vez, estacionou na terceira posição com 30 pontos. Próximo informativo às 10 da manhã. Outras notícias também no nosso site jb.fm.
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1: Olá, bom ter você na JBFM, hora de celebrar a noite de sábado. Tá começando um clássico do rádio mundial, no ar a partir de agora, Celebration JBFM, com produção e mixagens do DJ Flávio Wave. Eu sou o Christian Ferraz, te faço companhia por aqui até a meia-noite, a gente vai aquecendo tudo por aqui, para que a noite de sábado para domingo seja perfeita. Esse é o Esquenta, para você começar a sua noite de sabadão. Abraço para quem segue em direção à night, ao som do Celebration. Para você que vai ficar em casa também, de boa, com a gente por aqui. De repente, teclando lá no chat, no aplicativo da JB, enquanto curte esse programaço que tá só começando. E a gente já embala pelos anos 1970, mais precisamente 1979, finalzinho daquela década. A gente curte agora no Celebration Voyage Souvenirs.
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0: Que beleza! Seguimos por aqui com Celebration JBFM, essa também de 1979. Assim como começamos o programa de hoje, estamos fechando a primeira sequência ao som de GQ com Disco Nights. Da década seguinte, 1982, Gary's Gang, Knock Me Out. E também de 1979, que ano maravilhoso, hein? A gente curtiu um remix de Phyllis Hyman, You Know How to Love Me, aqui no Celebration, que dá uma parada rápida, volta daqui a pouquinho com muito mais. Então se prepara, porque a segunda hora de hoje promete. E a gente volta em instantes. Até já!
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1: Seguimos em 99,9 no rádio aqui no Rio de Janeiro, mas também com o som da JDFM ecoando pelo planeta através da internet no nosso site jb.fm e também, é claro, para quem tem o aplicativo da JB. Se você não tem, aproveite agora para baixar no seu smartphone o nosso app para curtir o som da JB em qualquer lugar do Rio, do Brasil e do mundo. Não esquece também que lá nós temos a nossa sala de bate-papo, chat, bombando como sempre durante o Celebration. Se você não passou por lá ainda, dá uma chegadinha, troca ideia, conhece gente nova e diz o que tá achando do programa de hoje, que recomeça a partir de agora. A gente viaja para a década de 1980, mais precisamente para 1984. Esse é o som do Rockwell, Somebody's Watching Me.

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0: Celebration desta noite de sábado tão especial, um som de 1981, Hold Tight, Change, aqui no Celebration, ainda Shalamar, The Second Time Around, essa de 1979, pelo visto, a noite de hoje celebrou esse ano de 79, né? Só musicão por aqui, ainda Stephanie Mills, Never No Love Like This Before, essa de 1980, só pra gente fechar o Celebration, que tava realmente especial nesta noite, aliás, noite que segue por aí, com muita música boa na programação da JB, continue ligado, ligada com a gente, o Celebration tá de volta no próximo sábado, a partir de 10 da noite, claro, nosso encontro marcado por aqui. Eu sou o Christian Ferraz, vou ficando por aqui, lembrando, produção e mixagens do Celebration do Flávio Wave, que promete pro sábado que vem mais um programaço para você ficar sempre ligado com a gente. Ah, esqueci de explicar também o seguinte, a edição de hoje do Celebration vai estar disponível para você curtir quando e onde quiser, a partir de segunda, lá no site jb.fm, lá no podcast do Celebration, você encontra todas as edições para fazer a festa a semana inteira. Agora eu vou embora. Abraço, até a próxima.
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0: John Secada na JBFM, Just Another Day. Vanessa Rangel, Palpite, Alex Warren, Ordinary. Faltam 2 minutos para as 7. Bom dia.
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Falta um minuto para as 7. Eu sou Alexandre Tavares, vou ficar com você até meio-dia aqui com você. Obrigado pela sua companhia. Vamos juntos com muita música e informação do seu jeito, aqui na JBFM.

0: Miles Away, Winger, Michael Bublé, Haven't Met You Yet, Big Mountain, Babe, I Love Away, 7:28, bom dia.
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0: Sheryl Crow, Run Baby Run, Eurythmics, There Must Be an Angel, Kiko Zambianchi, Rolam as Pedras, 8 e 1, bom dia. 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
0: 8 e 2, bom dia.
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0: Huey Lewis e Gwyneth Paltrow, Cruising. Jorge Benjor, W Brasil, Lionel Rich, You Are. 8h35, bom dia.
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4: Olá, tudo bem? A conquista da casa própria permanece como um dos principais sonhos dos brasileiros. E o consórcio imobiliário tem sido uma alternativa de adquirir o bem de forma planejada. Para se ter ideia, as vendas de cotas tiveram crescimento de 37,3% no primeiro bimestre, segundo a ABAC, a Associação Brasileira de Administradoras de Consórcios. O volume de créditos comercializados ultrapassou 74 bilhões de reais. Eu fico por aqui e até mais tarde.

0: 1973, com James Blunt. O título dessa música, gravada em 2007 para o segundo álbum de Blunt, All the Lost Souls, faz referência ao ano da inauguração da mais tradicional discoteca de Ibiza, na Espanha, chamada Pacha, onde Blunt já trabalhou como DJ, que foi inaugurada em 1973. A letra faz referências a algumas canções populares americanas, como As Time Goes By, de 1931, It's the Same Old Song, gravada em 1965 pelo grupo Four Tops, Here We Go Again, de 67, e I Can't See Clearly Now, escrita e gravada por Johnny Nash em 1972. Essa foi 1973 com James Blunt na JBFM. 91, bom dia.
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0: 92, bom dia.
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0: 9:03, a partir de agora e até o meio-dia, muita música boa aqui na JBFM, para variar, como em todos os sábados e domingos. Temos o JB do Brasil, um desfile com as melhores músicas nacionais de todos os tempos, começando com uma de 1983, do álbum Aquarela, Toquinho, na JBFM. Bom dia.

0: Lulu Santos, no JB do Brasil, aviso aos navegantes. Djavan, Flor de Lis, abri a porta com o grupo A Cor do Som, 9h32. Bom dia.
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0: O Museu do Pontal, na Barra da Tijuca, celebra neste domingo os 3 anos do projeto Bebês do Museu do Pontal. Atividade gratuita foi criada para estimular o desenvolvimento dos pequenos com idade entre 6 meses e 3 anos e rapidamente se tornou um sucesso na programação semanal do espaço. Todos os domingos, arte educadores recebem os bebês com música e brincadeiras inspiradas no universo da cultura popular brasileira. Os ingressos são limitados e devem ser retirados na recepção. Hoje o evento terá 5 sessões especiais, às 10 e 11 da manhã, ao meio-dia, às 13h30 e 4h30 da tarde. O Museu do Pontal funciona de quinta a domingo, das 10 da manhã às 6 da noite. JBFM 934, bom dia.
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0: sucesso de 1979 de Gilberto Gil, Realce, faixa título do álbum homônimo lançado em 1979. Ele fecha a quadrilogia Re, iniciada em Refazenda de 75, Refestança de 77, um álbum gravado ao vivo ao lado de Rita Lee, e Refavela, também de 1977, que o Gil gravou acompanhado da sua banda de mesmo nome. Realce, com Gilberto Gil, na JBFM Gonzaguinha, lindo Lago do Amor, 10 horas, parada rápida para os comerciais. Já já a gente está de volta com mais JB do Brasil aqui para você. Até lá.
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0: A Caixa Econômica Federal sorteia daqui a pouco, às 11 horas, os números do concurso especial de 30 anos da Mega Sena. A estimativa do prêmio é de 320 milhões de reais. De acordo com as regras divulgadas pela Caixa, o prêmio do sorteio especial não acumula. Assim, caso nenhuma aposta acerte as 6 dezenas, o valor principal será dividido entre os apostadores que acertarem a quina. Se ainda assim não houver vencedor, o prêmio vai para acertadores da quadra e assim por diante. Faltando 5 dias para o fim do prazo de entrega da declaração do Imposto de Renda 2026, o balanço mais recente da Receita Federal apontou que 30,2% dos contribuintes ainda não acertaram as contas com o Leão. Até pouco antes das 6 da tarde de sábado, haviam sido entregues mais de 30.694.000 declarações. Isso corresponde a 69,8% do total esperado para este ano, que é de 44 milhões de declarações. Não custa lembrar que a multa para quem perder o prazo de entrega do documento é de R$ 165,74, ou 1% do imposto devido, prevalecendo o maior valor. Próximo informativo daqui a pouco às 11 horas. 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
0: 10:03, bom dia.
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0: 10:04. JB do Brasil tá de volta com a música de 1994. Flávio Venturini, Noites com Sol.

0: 10h10, essa é a JBFM, esse é o JB do Brasil, bom dia.
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0: maior sucesso da carreira de Guilherme Arantes. Cheia de charme, música de 1985. Rendeu disco de ouro pro álbum Despertar, do mesmo ano. 10h32, rapidinho a gente para pros comerciais. Daqui a pouco a gente tá de volta.
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0: 10h34. Estamos de volta com a música de 1972, Elis Regina e Tom Jobim, Águas de Março.

tinha suspirado, tinha beijado o papel devotamente. Era a primeira vez que lhe escreviam aquelas sentimentalidades, e o seu orgulho dilatava-se ao calor amoroso que saía delas, como um corpo ressequido que se estira num banho tépido. Sentia um acréscimo de estima por si mesma e parecia-lhe que entrava enfim numa existência superiormente interessante, onde cada hora tinha o seu encanto diferente, cada passo conduzia a um êxtase.

Faltam 19 minutos para as 11. Bom dia. Você está na JBFM, ouvindo o JB do Brasil até o meio-dia, o melhor da música nacional para você.

0: Música de 1984, Titãs, Sonífera Ilha. 11 horas, bom dia.
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0: Um levantamento da Confederação Nacional dos Municípios revelou que nos últimos 13 anos, só 5% das cidades do país ficaram livres do impacto de desastres naturais ou provocados pelo homem. A pesquisa mostrou que, somadas as ocorrências, já provocaram mais de 3 mil mortes. O estudo inclui tanto eventos naturais quanto provocados pelo homem. O levantamento foi iniciado em 2013, ano da pior tragédia natural do Espírito Santo, quando 70% do estado foi atingido por fortes chuvas. A lista inclui também desastres como o rompimento das barragens de Mariana e Brumadinho em Minas Gerais, a pior e mais prolongada seca no Nordeste, as inundações históricas no Rio Grande do Sul, os incêndios florestais no Centro-Oeste e o tornado em Rio Bonito do Iguaçu, no Paraná. O inglês George Russell, da Mercedes, larga hoje na pole position do Grande Prêmio do Canadá de Fórmula 1 pelo terceiro ano seguido. O colega de escuderia de Russell, o italiano Kimi Antonelli, garantiu o segundo lugar no grid. O britânico Lando Norris, da McLaren, larga em terceiro. O brasileiro Gabriel Bortoleto, da Audi, vai sair na 13ª posição. O Grande Prêmio do Canadá tem largada prevista para logo mais, às 5 da tarde. Próximo informativo, daqui a pouco ao meio-dia. 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

0: Tá ali, Mutante, 11h31. Rapidamente paramos pro comercial. Já já estamos de volta com mais JB do Brasil. A última sequência do JB do Brasil.
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0: 11h32, bom dia.
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Esse foi o primeiro compacto, como eram chamados os singles antigamente, do grupo Blitz, né? Você Não Soube Me Amar. Essa música depois viria a sair no CD As Aventuras da Blitz, número 1. Daí depois foi um decolagem para o sucesso total da Blitz. Antes, Marina Lima, Eu Te Amo Você.

0: Pro dia nascer feliz, Barão Vermelho encerrando o JB do Brasil deste domingo, aqui em 99,9. Teve também Léo Jaime, Preciso Dizer Que Te Amo, Tim Maia, Gostava Tanto de Você, Djavan, Samurai, Lulu Santos, Apenas Mais Uma de Amor e muito mais. Afinal de contas, foram 3 horas direto com o melhor, com só os clássicos da nossa música brasileira aqui na JBFM, aqui no JB do Brasil, que você sabe acontece todos os sábados e domingos de 9 ao meio-dia. Então, fica por aqui. Fim de semana que vem tem mais, tu já sabe, sábado, 9 da manhã, é só sintonizar 99,9 ou acompanhar pelo nosso aplicativo o JB do Brasil. Mas fique ligado na nossa programação, música e informação é aqui na JBFM.
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0: O sorteio do concurso especial 3.010 da Mega Sena, comemorativo dos 30 anos, foi realizado há pouco pela Caixa Econômica Federal em São Paulo. O prêmio, que não acumula, é de R$ 336.340.000. Os números sorteados foram 03, 30, 33, 35, 45 e 47. Segundo as regras divulgadas pela Caixa, se nenhum apostador acertar as 6 dezenas, o valor será repassado automaticamente para quem fizer a quina. Se ainda assim não houver vencedores nessa faixa, o montante será dividido entre os acertadores da quadra e assim por diante. Na prática, isso significa que o dinheiro obrigatoriamente será distribuído. A Rússia lançou hoje um ataque massivo com 90 mísseis e 600 drones contra Kiev, a capital da Ucrânia, deixando pelo menos 4 mortos e 56 feridos. A região atacada inclui áreas próximas a prédios do governo, edifícios residenciais e escolas. A Força Aérea Ucraniana disse ter destruído ou neutralizado 549 drones e 55 mísseis. Em mensagem no Telegram, o presidente da Ucrânia, Volodymyr Zelensky, diz que a Rússia usou o poderoso míssil balístico hipersônico Oreshnik no bombardeio. O Ministério da Defesa russo informou que os alvos eram instalações do Comando Militar, bases aéreas e outras unidades do Complexo Militar Industrial da Ucrânia. Próximo informativo a 1 hora. 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
0: 6:30, boa tarde.
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Donald, I Heard It Through the Grapevine, George Michael, Hilda Payne e ainda Terry Swims com Lose Control. Agora meio-dia e 36, ótima tarde de domingo para você, ouvindo a JBF.

0: na JBFM Alphaville, Big in Japan. Supertramp, My Kind of Lady, teve ainda Simply Red for Your Babies, In Excess by My Side. 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
0: A Secretaria Estadual de Defesa do Consumidor do Rio e o PROCON foram à justiça contra as mudanças anunciadas no sistema de pagamento dos ônibus municipais. A ação civil com pedido de tutela de urgência contra a empresa CBD Bilhete Digital S.A. e o município busca impedir prejuízos aos passageiros. A medida foi tomada porque, a partir de 30 de maio, os ônibus deixarão de aceitar dinheiro em espécie e as integrações do bilhete único Carioca e do bilhete único Margaridas só poderão ser feitas com o cartão preto do sistema JAE ou QR Code via aplicativo. O argumento é que as mudanças podem impactar milhares de consumidores, sobretudo idosos, pessoas sem acesso à internet e outras que dependem do pagamento em espécie ou têm dificuldade de acesso aos meios digitais. Só a onipotência do amor pode salvar a humanidade da guerra. O ensinamento partiu do Papa Leão XIV durante a celebração de Pentecostes na Basílica de São Pedro, no Vaticano, neste domingo. A data é uma das mais importantes do calendário cristão. Segundo a tradição católica, a celebração marca a descida do Espírito Santo sobre os apóstolos 50 dias após a Páscoa, simbolizando o nascimento da Igreja. Ao encerrar a homilia diante de 5 mil fiéis, Leão XIV fez um apelo em prol da paz nos conflitos internacionais e destacou que a violência não será derrotada pela força militar. Próximo informativo às 2 horas. Outras notícias também no nosso site jb.fm.
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0: 1:08, boa tarde.
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4: Olá, tudo bem? Diferentemente do crédito imobiliário tradicional, o consórcio não tem pagamento de entrada ou juros nas parcelas. Os interessados pagam a taxa de administração, o fundo de reserva e o seguro. As correções das prestações e do valor da carta de crédito acontecem anualmente por um índice de inflação como o INCC, Índice Nacional de Custo da Construção. E as contemplações acontecem por meio de sorteios e lances, neste último caso, para ter o bem mais rápido. Eu fico por aqui e até amanhã.
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0: Stevie Winwood na JBFM, while you see a chance, Ellie Goulding, Love Me Like You Do, Bee Gees, How Deep Is Your Love. 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
0: Duas apostas acertaram os 6 números do concurso especial de 30 anos da Mega Sena, sorteados pela Caixa Econômica Federal em São Paulo neste domingo, e vão dividir o prêmio especial de 336 milhões de reais. Cada uma vai receber 168 milhões 170 mil reais. Uma das apostas, com apenas 6 números no valor mínimo de R$ 6,00, foi registrada em uma lotérica no centro do Rio, chamada Patrícios Loteria. A outra aposta vencedora foi feita em 20 números, com custo de R$ 232 mil em Fortaleza, na Loteria Aldeota. O concurso especial 3010 da Mega Sena também teve 590 acertadores da Quina, que vão levar R$ 13.800 cada. Houve ainda 37 mil acertadores da Quadra, cabendo a cada um R$ 311,65. Os números sorteados foram 03, 30, 33, 35, 45 e 47. Um grave acidente entre um ônibus e uma carreta, seguido de incêndio, deixou pelo menos 8 mortos e 6 feridos na BR-251, em Santa Cruz de Salinas, no norte de Minas Gerais, neste domingo. O Corpo de Bombeiros e a Polícia Rodoviária Federal informaram que os veículos foram tomados pelas chamas após a batida frontal. O ônibus havia saído de São Bernardo do Campo, no estado de São Paulo, com destino a Aracaju, em Sergipe. Já a carreta, que transportava sucata e peças automotivas, ia de Fortaleza, no Ceará, para Piracicaba, no interior paulista. O acidente interditou por completo a BR-251 no trecho. Próximo informativo às 3 horas. 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
0: Agora 2:04.
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0: A FGV Arte, na Praia de Botafogo, está com a exposição Eu Chorei Rios, Arte dos Povos Originários da América. Com curadoria de Glicéria Tupinambá e Paulo Herkenhoff, a mostra apresenta pinturas, fotos, esculturas, objetos, instalações e artefatos históricos feitos por artistas indígenas da América Latina. Entre eles estão Ailton Krenak, Cláudia Andujar e Mestre Valentim. A exposição fica em cartaz até o dia 20 de setembro. A entrada é franca. A FGV Arte fica na Praia de Botafogo, número 186. O espaço funciona de terça a sexta, das 10 da manhã às 8 da noite. E nos fins de semana, das 10 da manhã às 6 da tarde.
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Here, Baby, Come Back, Natalie Imbruglia, Torn. Os Paralamas do Sucesso, Romance Ideal. Você está na JBFM 2h37.

0: Na JBFM Tears for Fears, Everybody Wants to Rule the World. Steve Wonder, I Just Called to Say I Love You. E Atlantic Star com Always. 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
0: A Fundação para a Infância e Adolescência do Estado do Rio, em parceria com o VLT Carioca, vai promover na terça-feira, das 9h às 15h, uma ação educativa no Terminal Gentileza, como parte das mobilizações do Maio Laranja. É um mês dedicado à conscientização e ao combate ao abuso e à exploração sexual de crianças e adolescentes. Profissionais do Núcleo de Atendimento à Criança e ao Adolescente Vítimas de Violência vão distribuir material informativo e conversar com o público. Dados do Fórum Brasileiro de Segurança Pública apontam que o Brasil registra, em média, um caso de violência sexual contra criança ou adolescente a cada 8 minutos. O Disque 100 é o principal canal de denúncias de violações de direitos humanos. O ministro Flávio Dino, do Supremo Tribunal Federal, rejeitou o pedido de soltura da influenciadora Deolane Bezerra, presa na última quinta-feira na Operação Vernix, que investiga a lavagem de dinheiro da facção criminosa Primeiro Comando da Capital. Na decisão de Flávio Dino, publicada neste domingo, o ministro justificou que o STF não é a instância correta para o pedido de liberdade da influenciadora, presa por decisão de primeira instância. Próximo informativo às 4h. 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
0: 3h05.
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0: Trânsito. O Centro de Operações Rio informa que começaram há pouco os bloqueios de trânsito no entorno do estádio de São Januário para o jogo Vasco e Red Bull Bragantino logo mais às 8h30 pela 17ª rodada do Campeonato Brasileiro. As interdições atingem trechos de vias como a Avenida Roberto Dinamite e as ruas Francisco Palheta, Ferreira de Araújo, General Argolo, São Januário, Bonfim e outras. Agentes da Sete Rio e apoiadores de tráfego foram mobilizados para orientar os motoristas. Além disso, 7 painéis de mensagens variáveis informam sobre os bloqueios e rotas alternativas.
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Na JBFM, Sade Paradise, de Javan, acelerou Cool in the Gang, Joanna, e ainda You Two One. 3h34, ótima tarde pra você.

0: Ok, It's My Life, Adele, Water Under the Bridge. Water Under the Bridge. Essa é pra travar a língua mesmo. The Police, Every Breath You Take. Você está na JBFM.
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0: A China lançou neste domingo a missão Shenzhou 23, em que um astronauta passará um ano no espaço pela primeira vez. Essa etapa é considerada crucial pelo governo chinês em sua ambição de enviar humanos à Lua até 2030. A espaçonave Shenzhou leva 3 tripulantes para a estação espacial Tiangong, que em chinês significa Palácio Celestial, onde um deles vai permanecer por um ano inteiro. A tenista brasileira Bia Haddad foi eliminada do torneio de Roland Garros em Paris logo na primeira rodada, ao perder de virada para a britânica Francesca Jones. As parciais foram de 1-6, 7-6 e 6-2. Atual número 105 do mundo, Bia Haddad chegou à 16ª derrota na temporada em 19 jogos. Neste ano, a brasileira passou da estreia em apenas 3 torneios. Próximo informativo às 5 horas. 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
0: 4 e 5.
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0: Luciano, I Wanna Be Where You Are. Lulu Santos, Tudo Com Você e ainda Robbie Williams, Feel. 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
0: O tenista João Fonseca estreou com vitória hoje no torneio de Roland Garros em Paris. O brasileiro de 19 anos, número 30 no ranking mundial, derrotou o francês Luka Pavlovic por 3 sets a 0, com parciais de 7-6, 6-4 e 6-2. Pavlovic veio do qualifying e ocupa a posição de número 241 no ranking da ATP. Na próxima rodada, João Fonseca vai enfrentar o croata Dino Prismic, número 71 no mundo e cabeça de chave número 28 no saibro parisiense. Um ataque à bomba contra um trem no Paquistão causou hoje a morte de 24 pessoas e deixou mais de 70 feridas. Um carro com explosivos atingiu um dos vagões em Quetta, na província do Baluchistão, no sudoeste do país. Fontes ouvidas pela agência de notícias France Press disseram que o trem levava militares e seus parentes para a Festa do Sacrifício, um dos eventos mais importantes do calendário muçulmano, que começa na próxima terça-feira. Rebeldes separatistas do Exército de Libertação do Baluchistão assumiram a autoria do atentado. Próximo informativo às 6 horas. 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
0: 5 e 6.
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0: Trânsito. Vamos às informações do trânsito aqui na JBFM, atualizando você. O Centro de Operações Rio informa que foi liberada a Avenida Santa Cruz, que estava com um trecho interditado em Padre Miguel, na altura da Igreja Batista Atitude, por causa de um carro que bateu num poste mais cedo. O COR informou que a Light foi acionada e retirou o poste. O trânsito apresenta boas condições no local.
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0: 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David Bowie, em parceria com Pat Metheny, This Is Not America. Adriana Calcanhoto, Inverno, Another Level, Be Alone No More. Boa noite para você, agora 6:06 no Rio.
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0: O Bournemouth, time inglês do ex-vascaíno Ryan, comemorou hoje a inédita classificação para a próxima Liga Europa, após o empate em 1-1 com o Nottingham Forest. Será a primeira vez que o clube vai disputar uma competição internacional em 127 anos de história. Em campo, o elenco ergueu a bandeira do Ryanair, que faz um trocadilho entre uma companhia aérea e o nome do jovem atacante brasileiro de 19 anos. A bandeira traz o rosto de Ryan, que teve impacto imediato no Bournemouth. Desde a chegada do brasileiro no começo do ano, o time não perdeu nenhum jogo. Com essa trajetória invicta, o Bournemouth saiu de perto da zona de rebaixamento e terminou a Premier League em sétimo lugar. A seleção do Irã decidiu transferir dos Estados Unidos para o México seu centro de treinamento para a Copa do Mundo, em meio às incertezas provocadas pela guerra no Oriente Médio. A Federação Iraniana de Futebol informou que a FIFA aprovou a mudança após uma série de reuniões nos últimos dias. Inicialmente, o Irã treinaria em Tucson, no estado americano do Arizona. Agora, a delegação ficará baseada em Tijuana, cidade mexicana situada na fronteira com os Estados Unidos. Próxima informativa às 7 horas. 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

0: Dueto icônico entre Bill Medley e Jennifer Warnes na JB. A canção conquistou Oscar e o Grammy, tornando-se um símbolo imortal das baladas românticas dos anos 80. I've had the time of my life. 6h39, excelente noite pra você.
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0: 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Seal e a releitura do clássico da banda The Twilights, lançado em 1972. Old Girl na JB.

0: noite de domingo, 24 de maio, aqui em 99,9, o som do Jota Quest, Fácil. Vanessa Carlton, A Thousand Miles, Bob Seger, Shame on the Moon. Intervalo e já já mais som, não saia daí.
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0: A morte do jovem fisiculturista e influenciador digital Gabriel Gunley, de 22 anos, ocorrida no sábado em São Paulo, está sendo investigada como suspeita. A informação é da Secretaria Estadual de Segurança Pública. Em nota, a Secretaria informou que Gabriel foi encontrado caído no chão da cozinha por um amigo e que não havia sinais aparentes de violência no local. Gabriel Gunley era considerado um dos principais nomes da nova geração do fisiculturismo no Brasil. A morte dele gerou comoção entre fãs, atletas e a comunidade esportiva. Gabriel vinha treinando para a competição Muscle Contest Brasil, prevista para julho em Curitiba. No Rio, um taxista foi preso em flagrante quando tentava cobrar R$ 3.400 de dois turistas alemães por uma corrida em Copacabana. O valor real da viagem era de apenas R$ 40. Policiais do 19º Batalhão da PM, acionados para atender a ocorrência, constataram a prática abusiva feita por meio de uma máquina de cartão. Durante a abordagem, os agentes encontraram com o taxista cartões de crédito, dois celulares e três maquininhas de cartão. O motorista foi levado para a Delegacia Especial de Apoio ao Turista, onde ficou detido. Próxima informativa às 8 horas. 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

0: Bruno Mars na JB. 7h34. O Centro de Operações Rio informa que foi liberada a faixa da rua São Januário, que estava com o trecho ocupado por causa de um atropelamento na altura da paróquia São Januário e Santo Agostinho. Segundo o COR, o trânsito apresenta boas condições no local.
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0: for Fears aqui na JBFM, Pale Shelter, Leo Jaime, Charme do Mundo, ainda Backstreet Boys, Quit Playing Games, Jojo, Too Little, Too Late, 8 e 4.
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0: O italiano Kimi Antonelli, menino prodígio da Fórmula 1, mostrou que, além de talento, tem sorte. O jovem piloto de 19 anos viu hoje o companheiro da Mercedes, George Russell, abandonar o Grande Prêmio do Canadá e a vitória cair em seu colo. Foi o quarto triunfo seguido de Antonelli, que ainda se tornou o único piloto a vencer 4 provas seguidas a partir da primeira conquista na Fórmula 1. O pódio foi completado por Lewis Hamilton, da Ferrari, em segundo lugar, e Max Verstappen, da Red Bull, em terceiro. Antonelli é líder isolado do Mundial com 131 pontos contra 88 de Russell. O brasileiro Gabriel Bortoleto, da Audi, chegou em 13º na corrida. O argentino Franco Colapinto, da Alpine, pontuou pela primeira vez na categoria ao chegar em 6º lugar. O prefeito do Rio, Eduardo Cavalieri, apresentou neste domingo 100 novos ônibus que passam a reforçar a operação de linhas na zona oeste da cidade. A entrega faz parte do processo de renovação da frota municipal, que, segundo a prefeitura, deve chegar a 1.000 novos coletivos até 2027. Os novos ônibus começam a circular em regiões como Grande Bangu e Santa Cruz, em linhas que transportam quase 80 mil passageiros, segundo o prefeito. Próxima informativa às 9 horas. 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Acesse jb.fm.
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0: 8 e 6.
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0: melhores músicas você ouve aqui, 99,9. Cole and the Gang, Cherish, 8h35. 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